0: Entra como mentir, João Forte, não.
1: Será que eu tenho que ser em função como que chama de casa dele?
0: Thank you, same to you, Forte, não.
1: Channel for 210 from Hills 95, have a good morning.
0: Thank you, good morning, Forte, não.
2: Channel for 11, Sir Norfolk from Hills 95.
0: Channel for, how's it going?